0: de último minuto. Se está tocando piano. 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Fa, chuleando. Ahí está chuleando. Lengua, lengua.
1: Pero no salva a nadie.